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Muito bem, boa noite a você, amigo ouvinte da Rádio Cultura FM. Estamos chegando aí na sua noitada de quarta-feira, hoje, 10 de junho, aqui pela sua cultura. Começando aí mais um Ritmo da Noite aí com seu amigo Zão Vlaça. Até as 22 horas vamos estar por aqui pela sua Rádio Cultura, levando sempre os melhores sucessos, embalando a sua noitada aqui pela sua 87,9.

Agradecendo sempre a você da cidade, você do interior, você amigo internauta, ligadinho na cultura, muito obrigado aí pela sua sintonia, tá? A você, amigo ouvinte aí da zona rural do nosso município, aos nossos irmãos indígenas, aquele forte abraço, muito obrigado pela sua sintonia. E a gente já vem chegando com um sucesso super legal do Tchê, né? Então vamos de música e já estamos de volta aqui na sua 87,9.

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0: Linda demais!
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6: Horas e 16 minutos.
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8: Muito bem, estamos de volta aqui pela sua Rádio Cultura, 21 horas e 17 minutinhos aí na sua 87,9. Aí você curtiu uma boa sequência musical, né? Muita música legal aqui na sua Rádio Cultura, portanto, fechando aí a sequência, mas fique ligadinho, tá? Já tem mais sucesso.

É isso aí, dando continuidade à programação, né? Você curtiu essa sequência musical, finalizando com o grande sucesso de Israel Rodolfo, é... Com o Rick Seu Brilho Sumiu, na sequência, sucesso de Bruno Barreto, né? Luan Santana, Maria Fagundes, entre outros sucessos, tá? Então, ligadinho no 87,9, esse seu ritmo da noite, seu amigadizão Vlaça, até as 22 horas, levando os melhores sucessos aí na sua rádio cultura, agradecendo a sua sintonia em qualquer parte da cidade do interior. Então, ligadinho conosco aqui na cultura, já já tem mais sucesso. Agora, chegando aí, os nossos intervalos comerciais, seguindo a gente volta, tá?

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Muito bem, estamos de volta aqui pela sua Rádio Cultura FM, 21 horas e 27 minutinhos aí na sua 87,9. Após os nossos comerciais, já estamos de volta, tá? Para levar aquele sucesso super legal para você. Então vamos chegando aí ao som de Jorge Mateus aqui na sua Rádio Cultura FM, começando aí mais um sucesso aí nessa maravilhosa noitada de quarta-feira. O clima tá bom, né? Chuvoso, frio, muita gente esperando a frente fria, mas né, não é chuva mesmo, tá bom? Então vamos lá, chegando aí Jorge Mateus aí na sua Rádio Cultura com mais um sucesso.

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0: Me gusta.
1: Seguro Hit.
2: Guilherme Benuto, Ana Castela
3: e Adriano Rui.

0: Ei, mulher, hein? Bagunçou com nós tudo, viu, os meninos?
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0: Valeu.
1: Obrigado.
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5: Duas horas e 4 minutos.
6: Muito bem, estamos de volta aqui pela sua Rádio Cultura FM, 22 horas e 4 minutinhos, aí na sua 87,9. E aí encerramos aí um bloco musical, o som de Bruno e Barreto, né? E por aqui a gente vai encerrando hoje os trabalhos, agradecendo aí a sua sintonia e desejando a todos uma ótima noite, tá? Que o Pai do Céu possa nos abençoar. E amanhã vamos estar aqui de volta, se Deus quiser, com mais uma programação aí a partir das 22 horas, né? Das 20 horas até as 22 horas, trazendo os melhores sucessos aqui da sua Rádio Cultura. Portanto, aqui me despeço desejando a todos uma ótima noite, tá? Que você possa ter uma ótima noite aí com muita paz, muita tranquilidade. E amanhã a gente retorna às atividades aí com a permissão de Deus, tá bom? Então aquele forte abraço, muito obrigado e até a próxima. Fui!
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1: É quinta-feira, dia de alegria, dia de curtir, dia de sambar e cantar com a gente e dia de fazer aquela dancinha gostosa do universitário. É, o que a gente começa agora na quinta-feira, 2 horas do melhor do universitário no seu dial. Muito prazer, eu sou o Jonatas Gonçalves, estamos chegando! Com a melhor sequência sertaneja.
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1: O melhor do sertanejo universitário sempre neste horário com Jonatas Gonçalves, todo dia tocando o melhor da música sertaneja pra você.
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0: cidade de Jaguariúna viveu uma noite especial nesta quarta-feira, dia 10 de junho, com o retorno da tradicional feira noturna ao Parque Santa Maria. O evento reuniu moradores e visitantes em um ambiente de muita alegria, lazer e confraternização, oferecendo diversas opções de gastronomia, artesanato e entretenimento para toda a família. A grande atração da noite foi a cantora Maiara Góes, que animou o público com um repertório repleto de sucessos da música sertaneja. A apresentação garantiu momentos de descontração e muita animação, fazendo com que o retorno da feira noturna fosse marcado por grande participação popular e uma atmosfera de festa que tomou conta do Parque Santa Maria.
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0: Obrigado pelo carinho.
1: Valeu.
0: Nós vamos receber agora, Paraná, os nossos primeiros convidados. O carinho de vocês para os nossos amigos, nossos irmãos, César e Paulinho.
2: Valeu, galera.
3: Obrigado.
2: Obrigado a todo mundo comigo. Chico Rei, Paraná.
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5: A família Bezerra não para de gerar conteúdo para as fofocas. Desta vez, a irmã de Deolane Bezerra virou alvo de piadas na internet após tentar rebater uma decisão do Superior Tribunal de Justiça. A reação dela não pegou bem e a web não perdoou. Os internautas se divertiram com a situação e os memes já estão circulando a todo vapor. Parece que a família Bezerra sempre encontra um jeito de estar nos holofotes, seja por polêmicas ou por momentos inusitados.
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6: 7 horas e 50 minutos.
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5: Obrigado.

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1: É, eu também tô curtindo com você essa linda canção aqui no Arena Sertaneja. Obrigado pela audiência, onde quer que você esteja aqui curtindo o nosso programa.
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0: A região sudoeste de Minas Gerais já respira a expectativa para a Expo Agro Guaxupé 2026, um dos eventos mais tradicionais do estado. A edição deste ano, que será realizada entre os dias 3 e 11 de julho, promete movimentar a cidade com uma programação imperdível. Grandes nomes da música sertaneja já estão confirmados, como Gustavo Lima e a dupla Kaique e Felipe na abertura, e Bruno e Marrone, Mariana Fagundes e DJ Lucas Beat na reta final. Prepare o chapéu e a bota, porque a tradição sertaneja vai tomar conta de Guaxupé. 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
14: O sertanejo universitário, os clássicos e, claro, tudo aquilo do sertanejo rolando aqui na Arena na edição do programa de hoje. O programa continua.
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0: Salve de palmas pra Claudinha!
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0: A influenciadora Bela Longuinho chocou seus seguidores ao relatar ter sido vítima de agressão e anunciar o fim de seu namoro em um desabafo emocionante. Ela fez um forte alerta para que ninguém aceite esse tipo de situação, reforçando a importância de se posicionar contra a violência. A coragem de Bela em compartilhar sua experiência serve de inspiração para muitas pessoas. A internet se mobilizou em apoio à influenciadora, que agora foca em sua recuperação e em conscientizar sobre relacionamentos abusivos.
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2: 8 horas e 40 minutos.

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0: cantor mirim Juan Vaqueirinho está com a agenda cheia para os festejos juninos, celebrando uma maratona de show solo. O artista, que acumula milhões de seguidores nas redes sociais, promete um repertório que mistura o forró com fortes influências sertanejas e músicas de vaquejada românticas. Juan Vaqueirinho, que já dividiu palco com grandes nomes e participou de programas de TV, destaca suas conquistas e a preparação intensa para essa temporada. É a nova geração mostrando a força da nossa música. 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

0: Eu quero ver agora. Quando ela me ligar, não vai falar comigo, porque telefone mudo não pode falar, né?
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0: sosseguei.
1: Obrigado. Obrigado.
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0: gente. Obrigado pela audiência, pela amizade. Fiquem com Deus. Amanhã, sexta-feira, a gente está aqui de volta neste mesmo horário para a gente curtir tudo de novo, mais uma sequência de música e, claro, ficar por dentro das fofocas e muitas cositas más. Fiquem com Deus. Adiós.
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1: A poderosa Anitta não perde uma oportunidade de causar. Em um vídeo super divertido, a cantora apareceu improvisando um rap dentro de seu jatinho particular, a caminho da cerimônia de abertura da Copa do Mundo nos Estados Unidos. Mas o que realmente dentro de seu jatinho particular, a caminho da cerimônia de abertura da Copa do Mundo nos Estados Unidos.

0: 10 minutos.
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5: Quinta-feira, 11 de junho de 2026, está no ar mais uma edição do Repórter Destaque. As notícias do Brasil e do mundo agora no seu rádio. E a Justiça brasileira registrou um recorde na concessão de medidas protetivas para mulheres nos três primeiros meses de 2026. Segundo dados do Conselho Nacional de Justiça, foram mais de 171 mil proteções concedidas no período. Na prática, isso significa que uma mulher recebeu proteção judicial a cada 45 segundos no país. Só em março, quase 94 mil medidas foram autorizadas, o maior número já registrado desde o início do monitoramento. No mesmo trimestre, o Brasil contabilizou 399 vítimas de feminicídio. O índice mais alto para o período desde 2015. Especialistas explicam que o aumento das medidas protetivas não indica necessariamente mais segurança, mas sim um reflexo do avanço na violência contra as mulheres. Desde abril, uma nova legislação permite que delegados determinem o uso imediato de tornozeleira eletrônica para agressores em casos previstos pela Lei Maria da Penha. Além disso, a vítima pode receber dispositivos de alerta para avisar sobre eventual aproximação do agressor. A expectativa é ampliar a proteção e reduzir os riscos para mulheres em situação de ameaça. Eu sou Kleber Salles e volto daqui a pouco com mais informações. Continue ligado.
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5: O TikTok Shop completou um ano de operação no Brasil e já se tornou uma das apostas mais fortes do comércio eletrônico no país. A plataforma integrada ao aplicativo de vídeos curtos anunciou que pretende ampliar sua atuação e atrair ainda mais marcas, incluindo empresas do segmento de luxo. Segundo a companhia, mais da metade dos usuários brasileiros já realizou alguma compra após descobrir produtos dentro do próprio aplicativo. Hoje, o TikTok conta com cerca de 134 milhões de usuários ativos no Brasil, um dos maiores mercados da plataforma no mundo. Atualmente, o serviço reúne parcerias com marcas conhecidas, como Natura e Riachuelo. O modelo funciona de forma simples. Os vendedores são responsáveis pela separação e embalagem dos produtos, enquanto a entrega fica a cargo de transportadoras parceiras. Entre as categorias mais vendidas estão eletrônicos, beleza, moda, itens para casa e alimentos. Na próxima grande campanha comercial da plataforma, serão disponibilizados 20 milhões de reais em cupons de desconto. A estratégia reforça a aposta da empresa em transformar entretenimento e consumo em uma única experiência para o usuário. Eu sou Kleber Salles e volto daqui a pouco com mais notícias no seu rádio. Fique ligado.
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5: Mais de 574 mil brasileiros já utilizaram a plataforma centralizada de autoexclusão para bloquear o próprio acesso a sites de apostas autorizados no país. A ferramenta foi criada pelo governo federal e permite que o usuário faça o bloqueio de todas as contas vinculadas ao seu CPF com apenas uma solicitação. Segundo os dados divulgados, o principal motivo para a autoexclusão é perda de controle sobre o jogo e os impactos na saúde mental. Essa razão foi apontada por 41% dos usuários. Problemas relacionados à privacidade de dados e dificuldades financeiras também aparecem entre as justificativas mais citadas. Lançado no fim de 2025, o sistema permite escolher entre bloqueio temporário ou por prazo indeterminado. A maioria dos usuários, cerca de 69%, optou pela exclusão sem data para retorno. Além de impedir novos cadastros, a medida também bloqueia o envio de propagandas e conteúdos promocionais relacionados às apostas, funcionando como uma ferramenta de proteção para quem deseja se afastar desse tipo de atividade. Termina aqui a edição desta quinta-feira do Repórter Destaque. Com a apresentação e a produção de Kleber Salles, o nosso Repórter Destaque retorna amanhã. Grande abraço para você e até lá.
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8: Beleza demais, já chegamos por aqui na sua quinta-feira, dia 11 de junho de 2026, agradecendo ao nosso Papai do Céu por mais uma oportunidade, por mais um dia, né, poder aqui te fazer companhia aí onde você estiver, nos quatro cantos da cidade, para você na zona ribeirinha, por onde de baixo, por onde de cima, bom dia, bom dia, bom dia, luparentada nas aldeias. Eu sou o Flaudemir Flores e agora fico coladinho aí no seu rádio até às 11 da manhã, tocando muita música, trazendo muitas promoções para você, tá? Vamos nessa então, vamos nessa. Agradecendo a você também nas fazendas, nas chácaras, nos sítios, nos ramais. O nosso bom dia todo especial para você, tá? 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Amanhã, hein? Amanhã é sexta-feira e você já sabe o point onde você vai curtir aí a sua sexta-feira, né? É dia dos namorados, todo mundo vai sair com a sua namorada, vai sair aí pra curtir um pouquinho, nunca mais saiu, né? Pois é, amanhã tem baile dos casais, né? Baile dos casais pra você dançar as músicas, né, que fizeram parte da sua vida lá no Clube Fortaleza, agora sob a direção da nossa amiga Elisa Produções, tá bom? Vai realizar aí uma super festa com ornamentação, iluminação, sonorização de primeira qualidade e também o som ao vivo aí com o Grupo Sensação e Tafa do Vale, né? Tafa do Vale vai estar lá fazendo a festa até às 5 da manhã, né? Diretamente de Rio Branco, tá saindo agora, acabei de falar com ele, DJ JS no beat, fazendo aí os intervalos mais tops pra você com as melhores DJ JS no beat, direto de Rio Branco, super atração pra você lá no Clube Fortaleza amanhã no Baile dos Casais, tá? Tá todo mundo convidado pra marcar presença então lá no Clube Fortaleza, mais uma realização aí da Elisa Produções. 9:23, quero aqui parabenizar todos os amigos hoje completando mais uma primavera. Já já tem os aniversariantes de hoje, eu volto já já logo após aí o nosso horóscopo do dia.
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10: Agora as previsões para Áries, Touro e Gêmeos. Signo de Áries.
9: Nascidos entre 21 de março a 20 de abril.
11: Ariano. O céu de hoje traz uma vontade de aproveitar os prazeres da vida, só vale ficar de olho nos gastos. No amor, a chance de se aproximar do crush é grande, então preste atenção em como você se expressa. Rever algumas atitudes pode ser uma boa oportunidade para amadurecer a relação. Na escola e nas amizades, uma postura mais calma e reflexiva ajuda a resolver o que precisar.
10: Signo de Touro.
9: Nascidos entre 21 de abril a 21 de maio.
11: Taurino. Hoje o ânimo e a energia estão lá em cima. E justamente por isso, o autocontrole é bem-vindo para não se precipitar. Na escola, mantenha a calma diante de provas e cobranças. Na vida amorosa, respire fundo para lidar com os tropeços da relação com mais leveza. Com os amigos, paz e tranquilidade dominam o dia.
10: Signo de Gêmeos.
9: Nascidos entre 22 de maio a 21 de junho.
11: Geminiano. O céu aponta que alguns dramas podem aparecer por aí. Então a dica é reduzir o ritmo e buscar a calma interior. Com o crush, pode ser um ótimo momento para tratar das complicações amorosas com sensatez. Confie mais, critique menos e valorize os detalhes da relação. Nas amizades, paciência é a palavra-chave. Nos estudos, concentração será fundamental.
10: Já já voltamos com as previsões para Câncer, Leão e Virgem.
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10: Agora, as previsões para Câncer, Leão e Virgem. Signo de Câncer.
9: Nascidos entre 22 de junho a 22 de julho.
11: Canceriano. Quinta-feira parece um bom dia para fortalecer as amizades. O céu indica que as atividades em grupo podem ser mais dinâmicas. Então, aproveite para reforçar a união. Só atenção a pequenos atritos. No amor, se o crush te deixar na dúvida, pode ser hora de pensar com calma no que você realmente quer. Nos estudos, atenção redobrada para evitar distrações.
10: Signo de Leão.
9: Nascidos entre 23 de julho a 22 de agosto.
11: Leonino, o dia promete bastante movimento e produtividade, mas lembre-se de manter o bom senso, especialmente nas interações com pessoas próximas. No amor, fique atento ao papo com o crush. Encare as dúvidas e desafios com coragem, cuidando para preservar a paz da relação. Hoje é dia de resolver o que precisar com leveza.
10: Signo de Virgem.
9: Nascidos entre 23 de agosto a 22 de setembro.
11: Virginiano. O céu de hoje desperta uma vontade grande de se aventurar e ir além. Com Marte próximo à Lua, você pode se sentir motivado para conquistas maiores. Só atenção para não se arriscar demais e acabar bagunçando a rotina. No amor, há espaço para transformações. Mantenha a autoconfiança e coloque o carinho sempre à frente.
10: Já já voltamos com as previsões para Libra, Escorpião e Sagitário.
8: Horas 27 minutos, já estamos de volta. É, trazendo música no seu rádio a partir de agora, hein? Agradecendo a sua companhia lá na Cidade Baixa. Alô, Trapicho, Beira Rio. Alô, Cozama. Alô, Praça de Santo Agostinho. Nosso bom dia a todos os amigos ancorados no porto de nossa cidade. E pra gente começar essa manhã, vamos trazendo aqui o Wesley Safadão. Música nova do Safadão, né? Já tô de olho aqui nessa música. Pra gente colocar no repertório do Sensação. Olha aí, ó. Wesley Safadão, resenha de vaquejada e repertório do...
12: Vem comigo? Só leu esse, hein?

Cultura FM, música nova do Zé Felipe aqui na programação da Cultura. Marquei presença, eu fui. Pois é, né? Zé Felipe de música nova, ainda teve Diego Arnaldo, Country no Beat, vai ter rodeio, Matheus e Cauã, Simone Mendes. Teve também o Léo Santana, música nova do Léo Santana aí com o Pablo, né? Já pensou uma swingueira da Bahia com o Pablo do Arrocha, né? Ficou louca, né? Wesley Safadão, resenha de vaquejada aqui na programação, agora 9h41. Vamos trazendo aqui os aniversariantes de hoje. Ah, tem uma notícia aqui legal, né, pra você, tá bom? Tem uma notícia aqui show de bola, né? 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DJ Jesus Almeida vai estar lá mandando pressão também. 9 horas 41 minutos, estamos chegando aqui com os aniversariantes de hoje. A minha garganta já começou a... E o ar-condicionado começa a fazer aquela coceira na garganta, né? De vez em quando falha. Pois é, vamos lá, parabenizando aqui a minha vizinha, né? A minha vizinha é ela mesmo, né? Deixa eu ver aqui, a minha vizinha. Ah, não, a irmã dela, né? Cleucimar, a nossa amiga Cleucimar, hoje está completando mais uma primavera. Também hoje vamos parabenizar aqui a nossa amiga Mirene Lopes, lá de Lábrea, né, Mirene? Meu amigo Antônio Raimundo também está aniversariando hoje. Hoje é dia da Lady também. Meu amigo Osivaldo Moisés também está aniversariando, professor Leocádio, né? Hoje também é dia do professor Leocádio. Nos tempos do Balbina Mestrinho aí, né? O homem era o diretor, né? O homem era o diretor.
Hoje, Sambiadinha, de parabenizar minha amiga Meires Venâncio, né? É a mãe do meu amigo Júnior do Afonso, do Henrique, esposa do meu amigo Afonso. Dona Meires Venâncio, felicidades e muitos anos de vida. Hoje, Sambiadinha, da Maria da Silva, minha amiga Belry. Hoje é dia do meu amigo Samuel Fernandes, professor Samuel Fernandes, felicidades aí, o professor Samuel Fernandes. Hoje é dia também da Shirlana Araújo, a esposa do meu amigo Rafa, né, Rafael. Está completando mais uma primavera. Hoje é dia de parabenizar também o meu amigo Gilmar, né? Gilmar Peron. Tá certo? Felicidades e muitos anos de vida aí para todos os aniversariantes de hoje, essa data especial. Vamos lá, vinhetinha dos aniversariantes. Eu volto já já com muito mais músicas. Agora, 9 horas e 46.

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1: Agora, as previsões para Libra, Escorpião e Sagitário. Signo de Libra.
2: Nascidos entre 23 de setembro a 23 de outubro.
3: Libriano. As emoções podem estar mais intensas hoje por conta do movimento da Lua com Marte. Vale maneirar nos momentos mais quentes e preservar a paz para não gerar atritos. No amor, alguns desafios podem aparecer. Seja direto e tranquilo na hora de conversar com o crush.
1: Signo de Escorpião.
2: Nascidos entre 24 de outubro a 22 de novembro.
3: Escorpiano. Quinta promete boas interações. O movimento planetário favorece parcerias mais dinâmicas. Ótimo para projetos em grupo. Só se expresse bem para evitar mal-entendidos desnecessários. Diplomacia é a palavra do dia. No amor, mantenha calma diante das dificuldades e cuide mais dos seus sentimentos.
1: Signo de Sagitário.
2: Nascidos entre 23 de novembro a 22 de dezembro.
3: Sagitariano, a Lua, em sintonia com Marte, pede atenção para resolver as questões da rotina com calma e eficiência. Cuidado para não deixar as emoções pesarem demais. Na paquera, busque soluções criativas para os pequenos desafios. Com os amigos, paciência é bem-vinda. Nos estudos, equilíbrio emocional será seu aliado.
1: Já voltamos com as previsões para Capricórnio, Aquário e Peixes.
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1: Agora, as previsões para Capricórnio, Aquário e Peixes. Signo de Capricórnio.
2: Nascidos entre 22 de dezembro a 20 de janeiro.
3: Capricorniano, o dia está favorável para participar de grupos e contribuir com quem está ao seu redor. Só um cuidado, na hora de ajudar, evite misturar dinheiro e amizade. Na área amorosa, o céu sugere serenidade para resolver o que estiver em aberto e refletir sobre seus sentimentos.
1: Signo de Aquários.
2: Nascidos entre 21 de janeiro a 20 de fevereiro.
3: Aquariano. Hoje você estará mais atento ao bem-estar de quem está ao seu redor em casa. Só fique de olho para não acabar passando dos limites sem querer. No amor, pode ser uma boa hora para buscar algo diferente e sair da rotina. Suas emoções podem se alinhar mais com o crush, fortalecendo a relação.
1: Signo de Peixes.
2: Nascidos entre 21 de fevereiro a 20 de março.
3: Pisciano. Quinta promete ser um dia de expressão e movimento. Pense antes de falar para evitar conversas mais pesadas. No amor, o céu sugere encarar certas situações de frente. Pode ser um bom momento para ajustes e mudanças. Os estudos vão pedir foco, mas com tranquilidade você dará conta dos desafios.
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4: Ficando demais, 10 horas, 2 minutos aqui na Cultura. Já estamos de volta trazendo aqui as últimas ações da Prefeitura Municipal, né? Vamos aqui começar falando... A educação na Escola Municipal Dona Ivani celebrou ontem, né, seu 34º aniversário com uma programação especial preparada aí pela direção da escola. A comemoração reuniu alunos, professores, colaboradores e toda a comunidade escolar em uma tarde marcada por alegria, integração, homenagens e a trajetória da instituição. Durante a celebração foram realizadas atividades recreativas e momentos de confraternização, destacando aí a importância da escola na formação educacional de geração de estudantes do município. A Prefeitura de Pauini, por meio da Secretaria Municipal de Educação, parabeniza a Escola Municipal Dona Ivani pelos seus 34 anos de existência. Reconhecendo a sua valiosa

0: Esteve acompanhando aí de perto as obras que seguem em andamento lá no bairro do Ednelson, né? Bairro do Ednelson. A visita contou aí com a presença de secretários, diretores, gestores e coordenadores e também os colaboradores municipais. Os serviços de terraplanagem e também o asfaltamento avançam para garantir aí mais mobilidade, segurança e qualidade de vida para os moradores, levando mais dignidade e desenvolvimento para a população de Pauinê. O convênio aí com o governo do estado, com a prefeitura de Pauinê. Eita, coisa boa, né? Bairro do Ednelson recebendo aí asfalto, né, gente? Olha aí. Pois é, né? Um negócio assim inacreditável, né? Um bairro que não fazia nem parte, tem uns dias desses aí da nossa cidade, né? Foi aberto aí esse bairro e agora a população que vive lá naquele bairro está recebendo aí o asfalto na rua, né? Saiu aí agora do lamaçal. Parabéns aí ao prefeito Renato Afonso, a todas as secretarias envolvidas, empenhadas aí em melhorar, né, a vida da nossa população. 10 horas e 5 minutos, as ações da Prefeitura Municipal de Pauinê, você também pode acompanhar nas redes sociais da Prefeitura, no Instagram e também no Facebook, você acessa e acompanhando também os WhatsApps, né, nos apps aí das secretarias, você vai poder acompanhar todas as ações que estão sendo trabalhadas pelo prefeito Renato Afonso, o governo que trabalha, produz e mostra resultados do povo pelo povo para o povo. Vamos de música! É. Agora tem o Xande Avião e a Thalita Mello.
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0: né?
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0: Eita, músicas aí, né? Eduardo Costa com mais uma. Agora imagina aí. Música muito boa aí do Eduardo Costa aqui na programação da Cultura, né? 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

Produtora Vema encerrando aqui com ela. É. Yasmin, sensação, fanatismo. Vou ficando por aqui agradecendo o seu carinho, a sua companhia. A gente volta na sexta-feira, se Papai do Céu nos permitir, tá bom? Valeu, gente, e até lá.

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0: cantor mirim Juan Vaqueirinho está com a agenda cheia para os festejos juninos, celebrando uma maratona de show solo. O artista, que acumula milhões de seguidores nas redes sociais, promete um repertório que mistura o forró com fortes influências sertanejas e músicas de vaquejada românticas. Juan Vaqueirinho, que já dividiu palco com grandes nomes e participou de programas de TV, destaca suas conquistas e a preparação intensa para essa temporada. É a nova geração mostrando a força da nossa música. 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

0: Eu quero ver agora. Quando ela me ligar, não vai falar comigo, porque telefone mudo não pode falar, né?
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0: Sosseguei.
1: Muito obrigado.
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0: Gente, obrigado pela audiência, pela amizade. Fiquem com Deus. Amanhã, sexta-feira, a gente está aqui de volta neste mesmo horário para a gente curtir tudo de novo, mais uma sequência de música e, claro, ficar por dentro das fofocas e muitas cositas más. Fiquem com Deus. Adiós.
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1: A poderosa Anitta não perde uma oportunidade de causar em um vídeo super divertido. A cantora apareceu improvisando um rap dentro de seu jatinho particular, a caminho da cerimônia de abertura da Copa do Mundo nos Estados Unidos. Mas o que realmente chamou a atenção foi a alfinetada que ela deu no polêmico Jogo do Tigrinho. Anitta cantou: "Tô tirando onda, tudo isso sem Tigrinho", reforçando sua crítica às plataformas de apoio online. Ela já havia se posicionado antes, afirmando que as bets estão acabando com a economia do país.
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5: 10 horas e 57 minutos.
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Muito bom dia, você ligado na programação da Rádio Cultura FM. Estamos nesse momento iniciando mais um programa Sou Católico, Sou Feliz. É o programa da Igreja Católica de Pauni, no Amazonas. A você ligado aí pelo aplicativo da nossa Rádio Cultura FM, qualquer ponto desse Brasil, seja bem-vindo a mais um programa. A você ligado conosco aí nos ramais, igarapés, nas fazendas, nas aldeias, bem-vindo a mais um programa. Aos irmãos do Rio Pauni ligados conosco, bem-vindo a mais um programa. Também aos irmãos aqui da cidade, né? Qualquer ponto da cidade ligado conosco, bem-vindo a mais um programa Sou Católico, Sou Feliz. E também aos irmãos aí das comunidades ribeirinhas, né? Você que mora no Pão de Sino, por onde baixo, bem-vindo a mais um programa Sou Católico, Sou Feliz.

Já estamos no ar com o nosso programa Sou Católico Sou Feliz, desta quinta-feira. Apresentação, mais uma vez, desse irmão de vocês, Ailton, né? E hoje no programa iremos, além de refletir a palavra de Deus, né? Louvar o nosso Senhor com nossos hinos, iremos falar sobre a origem da devoção ao Sagrado Coração de Jesus. Como começou essa devoção, né? Vamos falar sobre esse assunto também, tá? Também falar sobre Santo Antônio, né? Daqui a 2 dias será o dia de Santo Antônio, 13 de junho, dia de Santo Antônio. Santo Antônio, popularmente, é conhecido como Santo Casamenteiro, né? Vamos saber por que que ele recebeu esse título de Santo Casamenteiro. Vamos falar dessa história também no nosso programa de hoje, tá bom? Então fique ligado nós no programa.

E no início do nosso programa, esse momento da nossa oração, né? Nossa comunicação com o nosso Deus Todo-Poderoso, Ele que é o dono de tudo, dono da nossa vida. Agradecer a Deus por mais oportunidades desse dia, desta quinta-feira, né? E você pode colocar a sua intenção no seu coração, nessa oração que queremos iniciar, né? Por alguma pessoa da família, alguém que está viajando, algum amigo. Então coloque aí no seu coração a intenção dessa nossa oração de hoje, né? Rezemos então pelo nosso município, né? Para que o povo desse município possa ser sempre abençoado por Deus, siga no caminho de Jesus, tá? Iniciemos então em nome do Pai, do Filho e do Espírito Santo. Amém. Rezemos juntos. Pai nosso que estais nos céus, santificado seja vosso nome. Venha a nós o vosso reino, seja feita a vossa vontade, assim na terra como no céu. O pão nosso de cada dia nos dai hoje. Perdoai nossas ofensas, assim como nós perdoamos a quem nos tem ofendido. Não nos deixeis cair em tentação, mas livrai-nos do mal. Amém. Rezemos também a nossa mãe, nossa rainha. Ave Maria, cheia de graça, o Senhor é convosco. Bendita sois vós entre as mulheres, e bendito é o fruto do vosso ventre, Jesus. Santa Maria, Mãe de Deus, rogai por nós, pecadores, agora e na hora de nossa morte. Amém.

sua. Estamos de volta com o nosso programa Sou Católico Feliz desta quinta-feira, né? Hoje aí, dia 11, né? Do mês, desse mês de junho, mês festivo, né? Mês celebramos muitos santos da Igreja Católica, né? Santo Antônio, São João e também São Pedro são os mais conhecidos desse mês de junho, né? Festividades juninas. Iremos falar hoje, então, agora, nesse momento, sobre Santo Antônio, né? No próximo sábado, dia 13, celebra-se a festa de Santo Antônio, né? Normalmente, meus irmãos e minhas irmãs, popularmente, né? Tradicionalmente, as pessoas falam que Santo Antônio é o santo casamenteiro, né? As moças que querem, né, um casamento sempre fazem orações a Santo Antônio para conseguir um bom marido, né? E assim por diante. Então, iremos falar agora, né? Ouvir a história, por quê, né? Que essa tradição vem há muito tempo, né, sendo falada. Por que surgiu essa, né, Santo Antônio como santo casamenteiro, né? Qual a história que está por trás disso? Vamos, então, ouvir essa história nesse momento, tá?

Por que Santo Antônio ficou conhecido como Santo Casamenteiro? Bem, primeiro é preciso saber quem ele foi. Santo Antônio nasceu em Lisboa em 1195. Era um pregador tão extraordinário que viria a ser declarado doutor da Igreja. Morreu em Pádua, na Itália, em 1231, e por isso é chamado tanto de Santo Antônio de Lisboa quanto de Pádua. Mas de onde vem a fama de casamenteiro? Na Idade Média, uma moça pobre que não tivesse dote, um valor exigido pela família do noivo, simplesmente não conseguia se casar. E Santo Antônio saía em defesa dessas jovens. Ele pedia esmolas, recorria à generosidade dos outros e conseguia o dote para que essas moças humildes pudessem realizar o sonho do matrimônio. Quem confirma isso é o próprio Vatican News. Ou seja, ele não era um cupido, era um defensor dos esquecidos, alguém que praticava a virtude da caridade, devolvendo dignidade a quem a sociedade ignorava. Foi daí que nasceu, ao longo dos séculos, a tradição de recorrer a ele para alcançar um bom casamento. E como se pede de verdade a ajuda de Santo Antônio? Não é com simpatias, nem virando a imagem de cabeça para baixo. Isso a Igreja Católica nem recomenda. Pede-se como sempre se pediu aos santos: rezando. Pode ser com palavras simples e sinceras, como por exemplo: Santo Antônio, eu me sinto chamado ao matrimônio. Interceda por mim diante de Deus e ajuda-me a encontrar um amor bom e fiel. Muitos fiéis também rezam a ele uma novena durante 9 dias. Lembrando que os santos não atendem pedidos por conta própria. Eles intercedem por nós diante de Deus, como bons amigos que levam o nosso pedido ao Pai. Santo Antônio não unia casais por acaso, ele unia pela caridade. E é isso que ainda pedimos a ele: um amor verdadeiro construído sobre Deus.

Então, a história aí, meus irmãos, minhas irmãs, ouvimos a tradição, né? Porque Santo Antônio ficou conhecido como um santo casamenteiro, né? Então, ajudava, como vocês ouviram aí, ajudava as moças, né, mais carentes a encontrar, né, um dote para conseguir o casamento, né? Que era mais, naquele tempo, como falou aí, né, a noiva tem que dar um dote para o noivo, para acontecer o casamento. E muitas não tinham condição, Santo Antônio ajudava a arrecadar para que essas pessoas pudessem se casar. Então, que possamos aí, né, esse santo bastante popular também aqui no Brasil, que cada um possa fazer as suas orações a Santo Antônio, né? As moças aí possam fazer as suas orações a Santo Antônio para conseguir, né, como falou aí, né, um marido fiel, amoroso, né, que possa ser realmente levar a felicidade ao casal, tá? Então vamos ouvir aqui mais um hino e voltamos em seguida com o nosso programa Sou Católico, Sou Feliz.

De volta com o nosso programa Sou Católico, Sou Feliz. E amanhã, meus irmãos, minhas irmãs, nós iremos celebrar a grande festa, né? Do Sagrado Coração de Jesus. Né? Aqui nós temos a comunidade Sagrado Coração de Jesus, que está em Trido, né? E amanhã será a grande festa, com a procissão e celebração solene. E vamos agora ouvir um pouco da história, da origem, da devoção ao Sagrado Coração de Jesus. Então quero que você ouça com atenção, você que ainda não conhece bem essa questão da origem, né? Como começou essa devoção, vamos ouvir essa história agora, a partir desse momento, tá bom?

A imagem do Sagrado Coração de Jesus está em milhões de lares católicos pelo mundo. Mas de onde vem essa devoção? Bem, tudo começou na França no século XVII, com uma freira chamada Santa Margarida Maria Alacoque. Entre 1673 e 1675, Jesus apareceu a ela várias vezes. E em todas mostrava o próprio coração, ferido, coroado de espinhos, em chamas, com uma cruz no topo. Um coração que ardia de amor e sangrava de tristeza. Numa das aparições, Jesus disse para essa freira: "Eis aqui o coração que tanto amou os homens, em troca só recebe ingratidão." Não era uma queixa, era um convite. Jesus pedia amor em resposta ao seu amor e fez promessas a quem honrasse o seu coração. Prometeu paz nas famílias, consolo nas aflições, refúgio seguro na vida e na hora da morte, misericórdia para os pecadores e bênçãos sobre o trabalho de cada um. A promessa mais conhecida é chamada de a Grande Promessa. Jesus prometeu a graça da perseverança final a quem comungasse nas primeiras sextas-feiras de 9 meses seguidos. Mas atenção, isso não é uma fórmula mágica, é o fruto de uma vida de fé verdadeira, comungar em estado de graça, com o coração realmente voltado para Deus. Por isso, há mais de 350 anos, milhões de católicos vivem essa devoção das primeiras sextas-feiras. O Sagrado Coração de Jesus nos convida simplesmente a isso, entregarmos o nosso coração a nosso Senhor Jesus Cristo.

Então ouvimos aí a história, né, a tradição da devoção ao Sagrado Coração de Jesus, né? Muito importante, né, essa reflexão. E você que acompanha, já acompanha os trilhos aí da comunidade Sagrado Coração de Jesus, já deve saber um pouco dessa história, né? Então rogamos ao Sagrado Coração para que possa sempre nos orientar e que possamos amar assim como Jesus amou, né? Então rezemos: ó Jesus, ao vosso coração eu confio, olhai e fazei aquilo que vosso coração disser. Conto com ele, confio nele e a ele me entrego. Sagrado Coração de Jesus, eu creio no vosso amor para comigo e tenho confiança em vós. Sagrado Coração de Jesus, venha a nós o vosso reino. Amém.

11 horas e 41 minutos, estamos no ar com o programa Sou Católico, Estou Feliz. Muito obrigado a você ligado conosco aí pelo aplicativo da nossa Rádio Cultura FM. Muito obrigado pela sua companhia. Aos irmãos das aldeias, Igarapés, né? Dos ramais, os irmãos daí das fazendas, muito obrigado pela companhia. Pessoal da Fazenda Retiro, né? Ligados conosco. Um abraço especial para o seu Adilho e Dona Francisca, ligados conosco. Aquele abraço. Pessoal também da Fazenda Limoeiro também, e da Fazenda São Pedro, aquele abraço aqui do programa Sou Católico, Sou Feliz. Um abraço também para os irmãos aqui da cidade, qualquer ponto da cidade ligado na programação, né? Cidade Baixa, aí pessoal aí do Trapiche, né? Pessoal também aí do Formigueiro, da Cozama, aqui da Cidade Alta, os irmãos também do bairro São Francisco, da Fortaleza, né? Morro da Liberdade, Nova Esperança, né? Estrada da Cachoeira, Ouro Verde, os irmãos do Pantanal, Mangueiral, Buritizal, da Portelinha, da Rua da Bica, ligado conosco, qualquer ponto da cidade. Grande abraço do programa, Sou Católico, Sou Feliz.

0: E agora chegou o momento de ouvirmos a palavra de Deus, né? Vamos meditar o que a liturgia quer nos apresentar hoje como mensagem do Senhor. Então, ouçamos a palavra.
1: Chegou a hora da palavra! 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

Em nome do Pai, do Filho e do Espírito Santo. Naquele tempo disse Jesus aos seus discípulos: em vosso caminho anunciai, o reino dos céus está próximo. Curai os doentes, ressuscitai os mortos, purificai os leprosos, expulsai os demônios. De graça recebestes, de graça deveis dar. Meus irmãos e minhas irmãs, estamos de volta aqui no nosso canal da Homilia Diária, hoje dia 11 de junho, celebrando São Barnabé, apóstolo. Essa festa de hoje do apóstolo São Barnabé. Eu não li o texto da primeira leitura, eu li um pequeno trecho do Evangelho, mas depois você pode também fazer a sua leitura pessoal da primeira leitura desta liturgia, porque a primeira leitura de hoje afirma que Barnabé era um homem bom, cheio do Espírito Santo e cheio de fé. Ainda, no mesmo texto do livro dos Atos dos Apóstolos, se afirma que juntamente com Saulo, Barnabé esteve à frente da evangelização em Antioquia, instruindo ali muitos fiéis. Graças a ele, houve tamanha assimilação do estilo de vida de Cristo, que nessa cidade os discípulos foram chamados pela primeira vez de cristãos. Que coisa bonita! Olha que interessante, Barnabé transmitiu com tanta fidelidade o jeito de ser de um verdadeiro discípulo de Jesus, que esta marca passou a identificar aqueles que seguiam o Cristo. Que grande responsabilidade! Eu pergunto para mim e para você, será que hoje, quando eu digo que eu sou cristão, estão em mim as feições de Cristo? Será que eu imito as ações de Cristo? Um outro detalhe ainda, que é de Barnabé, que ele foi considerado um profeta e um mestre. Mesmo com toda essa bagagem, ele era um homem humilde e com grande gana de evangelizar. Isso era tão evidente que o próprio Espírito Santo o escolheu em diversos momentos para muitas missões e algumas muito peculiares. No Evangelho que nós ouvimos hoje, dessa festa do apóstolo, nos deparamos com o despojamento que deve ter aquele que se dispõe para o apostolado. Como eu disse, eu não li o texto todo, mas o texto nos traz aquelas exortações de Jesus para os apóstolos. Às vezes, uma pessoa que se coloca ao serviço da evangelização esquece isso e começa a fazer, né, uma série de exigências que pouco a pouco acaba se confundindo, né, com as exigências de um artista, uma celebridade desse mundo. Nem ouro, nem prata, nem sacola, nem dinheiro, nem duas túnicas, nem sandálias e nem bastão. Indicação de viver apenas com o necessário. Muitas malas, né, de alguns missionários não passariam no primeiro teste. São tantas exigências e tantas frescuras, desculpe a palavra, que muitas vezes causa vergonha e contra-testemunho. A raiz do apostolado está em servir as pessoas, se gastar por elas, acolhê-las, instruí-las e dar-lhes bom exemplo. Barnabé é um modelo de evangelizador, sábio, audaz, ousado, mas também acolhedor, respeitoso das diferenças, maleável e até capaz de lidar com pessoas muito difíceis. Que ele interceda por nossas comunidades para que nós nos tornemos de fato evangelizadores. Sobre todos vós desça a bênção do Deus Todo-Poderoso, Pai e Filho e Espírito Santo. Amém.

0: Seguimos aqui com o nosso programa Sou Católico, Estou Feliz. Mandar aqui um abraço para os irmãos aqui das comunidades aqui da cidade, né? Aos irmãos da comunidade Santa Rita de Cássia, grande abraço. Aos irmãos da comunidade Nossa Senhora de Guadalupe, aquele abraço. Aos irmãos da comunidade São Francisco, abraço aqui do programa. Aos irmãos da comunidade Santo Agostinho, grande abraço. Especialmente aos irmãos da comunidade Sagrado Coração de Jesus, que estão aí em festa, né? Realizando o trilho do Sagrado Coração. Aquele abraço aqui do programa Sou Católico, Sou Feliz.
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0: Mandar aqui um alô para os irmãos aqui das comunidades Ribeirinho do Buru de Cima, né? Aos irmãos da Praia de Santa Maria, São Leopoldo, Santo André, Issá, Cantagalo, Caciri, Canacuri 1 e 2, São Benedito, Maquiri. Aos irmãos do Oco do Mundo, Boca do Telni, São Raimundo, Morada Nova, Praia de Iracema, Vera Cruz, Vitória, Boa União, Jagunço, aos irmãos do Tabocal, Guamã, Buenos Aires, Anuri, Santo Elias, Boa Hora, aos irmãos do Peneri, Paurian 1 e 2, Maripuã, Santa Vitória, Madeirinho e também do Tacaquiri. Todas as comunidades do Purus de Cima, o nosso abraço aqui do programa.

Nosso abraço também para os irmãos das comunidades do Puru de Baixo, né? Os irmãos da Praia da Fortaleza, Lafayette, Atalaia, Guajarraã, os irmãos da Anissapé, São Pedro, Nazaré, Praia do Maitá, Estirão do Maitá, Santa Quitéria, São Sebastião, São Jerônimo, os irmãos da Praia da Conceição, Meteripoá, Vila Dedé, Santa Fé, Vila Cajueiro, da Juricaba, Carranã, Botafogo e Botafoguinho, os irmãos do Samuará, da Ermida, Tamacuru, Praia do Teixeira, São Luís do Mamoriá e também da Praia do Japá. Todos vocês ligados conosco no Puru de Baixo. Aquele abraço do programa Sou Católico, Sou Feliz.

Nosso abraço também aqui para a dona Zilda, sempre ligada conosco, a dona Zilda, né? Para a Ângela, para a dona Neca, minha amiga Miris do Afonso, minha comadre Ivone, dona Claudina, dona Helena e seu Bereca, sempre ligados conosco, aquele abraço. Professores Ilzania, Frederico e Ronilton, para, lá no Formigueiro, para a dona Eulina e a Rosinha, também para a Valdaísa no Ouro Verde, dona Lúcia na Fortaleza, grande abraço. Dona Raimundo e seu Manuel na Rua da Laria. Também um abraço aqui para o Caboclo, Dona Fátima, minha amiga Raimunda Félix, sempre ligada conosco, né? Também aqui, próximo da rádio, temos aqui a Dona Lourdes, temos a Dona Maria Félix, grande abraço, Dona Raimunda e seu Lázaro. Tem também na ponte, na Cidade Baixa, temos lá a minha amiga Samara, tem o meu amigo Jesus, Dona Edna e a Dulce, né? E também na Cidade Baixa temos ainda a Tânia, a Ivonete, a Dona Odete, ligadas conosco. Também temos na Cosama, a Dona Zenaide, meu amigo Adizon, Pedro Nega, na Rua 1 do Pantanal, grande abraço. Dona Raimunda, na Rua da Cosama. E também ao meu amigo Cosmo, lá na Rua 6 do bairro São Francisco, aquele abraço.

Abraço também para os nossos freis, né, que estão aqui, Frei Alfonso, Frei Noé, Frei Bernardo, e também o Frei Roberto Carlos, que diz que escuta o nosso programa pelo aplicativo, está em Manaus, mas está ligado. Então, abraço ao nosso Frei Roberto Carlos também.

Passamos agora para os nossos avisos aqui no nosso programa, né? Esses dias a celebração religiosa da nossa paróquia está sendo voltada para as festas de Sagrado Coração de Jesus, né? E hoje, né, é o terceiro dia de tríduo em honra ao Sagrado Coração de Jesus. E você é convidado a participar, tá? Então hoje, às 19 horas, 7 horas da noite, lá na capela do Sagrado Coração de Jesus, terceiro dia de tríduo. E amanhã, a grande festa solene do Sagrado Coração de Jesus, tem a procissão saindo das quatro bocas às 6 horas da tarde, vão em direção à comunidade e lá iremos celebrar, né, a grande festa solene em honra ao Sagrado Coração de Jesus. Então, o tríduo hoje e amanhã, a procissão saindo às 6 horas da tarde, lá das quatro bocas, indo até a capela para a grande celebração, e você é convidado.

No sábado temos programa aqui às 11 da manhã, tá? Programa Sou Católico, Sou Feliz. E também à noite teremos o grupo Espírito de Maria lá na comunidade São Francisco, às 7h30 da noite, né? Momento de louvor ao Nosso Senhor com o grupo Espírito de Maria. Convidamos todos vocês a participar. No domingo, programação normal, né? Como todos os domingos, temos celebração aqui pela rádio às 8h30 da manhã. E celebração também nas comunidades de manhã, comunidade São Francisco e comunidade Nossa Senhora de Guadalupe, às 8 da manhã. Às 10 horas teremos celebração na Igreja Santa Rita, né? Comunidade Santa Rita. 18 horas, celebração no Sagrado Coração de Jesus. E às 19h30, celebração no domingo, lá na Igreja Matriz. E você é convidado.

E assim, meu irmão e minha irmã, chegamos no final do nosso programa desta quinta-feira. Mais uma vez, muito obrigado a você que ficou ligado conosco até agora. Eu vou estar de volta na próxima quinta-feira com mais um programa às 11 da manhã, tá bom? Muito obrigado. Tenha um fim de semana aí, né? Quinta-feira, um fim de semana abençoado por esse Deus que é Pai, que é Filho, que é Espírito Santo. E até o próximo programa, com a graça de Deus.

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8: Jorge Sampaoli está de volta ao futebol argentino. O treinador de 66 anos foi anunciado como novo comandante do Talleres e assume a vaga deixada por Carlos Tevez. O contrato será válido até o fim de 2027, marcando o retorno de Sampaoli à primeira divisão da Argentina após mais de duas décadas trabalhando fora do país. Livre no mercado desde sua saída do Atlético Mineiro em fevereiro deste ano, Sampaoli chega com a missão de recuperar o Talleres após uma sequência de resultados ruins. Segundo a imprensa argentina, ele se tornará o treinador mais bem remunerado da história do clube de Córdoba. A expectativa é que o técnico inicie os trabalhos imediatamente, visando a sequência da temporada e a

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5: O Kansas City Chiefs anunciou a renovação contratual do quarterback Patrick Mahomes, que se tornou o primeiro jogador da história da NFL a ultrapassar a marca de $500 milhões em um contrato. O novo acordo reforça a ligação entre o astro e a franquia, consolidando Mahomes como a principal referência da equipe para os próximos anos. Desde que assumiu a posição de titular dos Chiefs, Mahomes conquistou títulos, prêmios de MVP e ajudou a transformar a equipe em uma das potências da liga. O quarterback já possui um dos contratos mais valiosos da história do esporte americano e segue como peça central do projeto da franquia, que pretende continuar brigando pelos títulos da NFL nas próximas temporadas.
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6: A Alemanha ganhou um reforço inesperado às vésperas da Copa do Mundo. Após a lesão de Lennart Kahr, o técnico Julian Nagelsmann chamou o jovem meia Hasan Weddraogo, de apenas 20 anos, para integrar o elenco no Mundial. A convocação pegou o jogador de surpresa, já que ele não esperava mais receber uma oportunidade tão perto do início da competição. O Weddraogo pontou que estava descansando quando recebeu a ligação de Nagelsmann. Tomado pela emoção, ouviu uma pergunta inusitada do treinador: "Você está bêbado?" O jovem respondeu que não bebe e logo em seguida recebeu a confirmação de que viajaria para disputar a Copa. Depois da notícia, ele tentou avisar os pais, mas ninguém atendeu o telefone. Até uma de suas irmãs desconfiou da história antes de acreditar na convocação. Agora, o meia chega motivado para ajudar a Alemanha, que estreia no Mundial no domingo, 14 de junho, contra Curaçao.
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2: O Brasil aparece apenas na sétima posição entre as seleções mais valiosas da Copa do Mundo de 2026, segundo o levantamento baseado nos valores de mercado dos jogadores convocados. A equipe brasileira tem elenco avaliado em cerca de 941 milhões de euros, ficando atrás de França, Inglaterra, Espanha, Portugal, Alemanha e Holanda. O estudo leva em consideração o valor de mercado atual de cada atleta convocado para o torneio. Entre os brasileiros, os jogadores mais valiosos são o Vini Júnior, Matheus Cunha, Endrick, Rafinha e Bruno Guimarães. A liderança do ranking fica com a França, que possui um elenco avaliado em mais de 1,5 bilhão de euros. Apesar de estar fora do top 5, o Brasil segue entre os favoritos ao título e conta com uma geração repleta de atletas que atuam nos principais clubes da Europa.
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3: O atacante Luiz Araújo pode estar vivendo seus últimos meses no Flamengo. De acordo com informações publicadas pela imprensa internacional, o Al Sadd, do Catar, avançou nas conversas para contratar o jogador e prepara uma proposta de contrato por 3 temporadas. O clube catariano vê o atacante como uma peça importante para reforçar o elenco e pretende formalizar a investida nas próximas semanas. Apesar do interesse do exterior, o Flamengo não demonstra a intenção de facilitar a saída do atleta. Luiz Araújo é considerado uma peça importante no elenco e já despertou interesse de outros clubes ao longo de 2026, mas a diretoria rubro-negra tem adotado uma postura firme para mantê-lo no grupo. Caso a negociação avance, o Al Sadd precisará apresentar uma proposta considerada vantajosa para convencer o clube carioca a liberar o jogador.
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0: É isso aí, nosso muito, muito, muito boa tarde, amigo ouvinte, boa tarde a você que estava aí sintonizado, ligadinho aí nas músicas do Top Brega, do meu parceiro Nego Saraiva. Agora continue comigo aqui na 87,9 ZYS364, é você de lá e eu de cá na apresentação, Gilvando Reis e o Mistura Mix. É o Mistura Mix no ar, né, neste momento aqui. São 15 horas e 50 minutinhos, começando um pouquinho mais cedo porque quero assistir ao menos o segundo tempo aí da estreia da Copa do Mundo. É hoje aí, é amanhã tem, sábado, desculpa, sábado tem Brasil, né, Brasil aí, né, vamos comemorar, vamos torcer pela nossa seleção, com certeza, somos brasileiros e queremos o melhor para nossa seleção. Então vamos estar na torcida no sábado aí, né, vai ter aí... É, lá pela praça, vai ter no Marquinhos, vai ter no Ita, né? Vai ter em vários lugares aí pra você curtir aí a Copa do Mundo e assistir aquele jogo aí, tá bom? E começando aqui o Mistura Mix aqui, mandando aqui uma alusão toda especial a todas as comunidades ribeirinhas, o povo aí do Pro Rio de Cima, o povo do Pro Rio de Baixo, o povo dos Ramais, das fazendas, das aldeias, a você de qualquer lugar onde você estiver, nosso muito obrigado e uma ótima tarde a todos vocês, que Deus continue abençoando. Já estou aqui com mensagem aqui, chegando aqui, antes de eu falar aqui o nome dos nossos colaboradores, mas é um aviso aí de utilidade pública. Vamos ouvir os áudios aí para vocês entenderem aqui, né? Me mandaram aqui um áudio, rapaz, deixa eu ver aqui.
1: O aviso, Pepito, é o seguinte, ele coloca lá, fazer um anúncio lá, né? Não sei como é que dá o nome. Dizendo que se o Arlindo Damascena tiver interesse de fazer o exame de vista, amanhã é o último dia da triagem.
0: Então atenção aí, eu sou Arlindo, tá?
1: Ele vem pela parte da manhã cedo.
0: Vim pela parte da manhã, Arlindo, atenção Arlindo, lá do... É ali no Mipiri, né? Lá dentro da Água Preta, que é nos ouvindo aí, né? Pro senhor vir fazer a triagem amanhã, é o último dia para fazer a triagem. Quem tá avisando aí é o seu filho, né? Pro senhor vir, porque é oportunidade única, né? Vai vir uma equipe aí, né? O pessoal que faz exame de vista, né? E amanhã, pela parte da manhã, é o último dia. Então, se o senhor puder já vir hoje, né? Para amanhã cedo já fazer a triagem aí, tá bom? Quem não fez triagem ainda, né? Tem até amanhã, né? Você aí do interior que tá nos ouvindo aí também. Pode vir aqui para a cidade aí fazer a triagem, tá certo? Vamos ficar aqui no aguardo aí para fazer a triagem.

0: É, isso aí, são 14 horas e 52 minutinhos. 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É, um abraço aí todo especial a todos os nossos colaboradores. Se você quiser fazer seu comercial, passa com a gente aí na rádio, né? Tem eu, tem o Flaudemir, tem o Dente, tem muita gente aí para fazer os comerciais aí para vocês, tá bom? É, vamos agora de música, né? Vamos a uma sequência musical. Hoje eu vou sair cedo, viu, pessoal? Vou sair cedo aí, peço desculpa aí. É, vou sair cedo porque eu quero assistir ainda o jogo, tá bom? É, vamos aqui mais uma. É, mais um. A mensagem aqui, né? Que me mandaram aqui, vamos lá.
1: O aviso, porque é o seguinte: ele coloca lá. Não sei como é que dá o nome. É, dizendo que. Que se o Arlindo da Macena.
0: Alô, seu Arlindo da Macena aí, lá dentro do. É ali da Água Preta, lá, já ouvindo aí, né? O último dia aí pra vir fazer, né? Amanhã, pelo menos a parte da manhã. Já pode vir hoje, né? Pra fazer aí seu exame de vista, né? Fazer a triagem, precisa fazer a triagem, tá bom? Seu Arlindo aí, atenção aí, já ouvindo, retransmita o recado. Seu filho tá pedindo pra vir, pra fazer, se quiser fazer o exame de vista, é a hora, é agora, tá bom? Vem uma equipe médica aí pra fazer, tá bom? Tem que fazer primeiro aí os procedimentos antes, tá bom? Corre lá. É isso aí, pessoal. Vamos de música, uma sequência musical. Daqui a pouquinho de volta com o Mistura Mix e já para correr também para assistir esse jogo. Né? Hoje é a abertura aí da Copa do Mundo. Vamos lá, vamos ouvir uma sequência musical. É, mas aproveitando aqui, mandar aqui um alô logo aqui, né? No começo aqui, logo pro meu amigo Kessin, que tá na escuta aqui do programa Mistura Mix. Né? Um abraço aí pro Kessin, sempre ligadinho aqui no programa. Né? Sempre ouvindo aqui. O seu Bernardino aí da comunidade Santa Vitória também. É, mandar aqui um alô também pro meu amigo Gildo aí no Ouro Verde, lá no São Morá, né? O homem sabe, tem casa em todo lugar. É, também quero mandar aqui um alô pro meu amigão Sobreira, rapaz. É da família Sobreira aí, o homem da banquinha, que fica correndo aí nas suas vendas, né? Tá em todo lugar que tem a venda aí, o homem tá lá, né? Sobreira aí, que mora na rua 6 do bairro São Francisco. Meu amigo, lá da Ermídia também, quero mandar aqui um alô pra Ermídia, Janei, a dona Bela, o irmão Jean, seu irmão Jean. É, a Ângela do Ouro Verde, sua esposa, a Catrine também, que tá sempre ouvindo a gente aí. É, deixa eu ver quem mais aqui. Meu amigo Raimundo Louro, flamenguista. Raimundo Gabriel também, a dona Safira. Meu amigo Zé Gonçalves, a dona Cleudina também, seu esposo, que é sim, né? O meu amigo Deba aí, Louro Carpinteiro, João da Juba, a Lobetinha da Surran, aquele abraço. Família Brasil, Raimundo Brasil, a dona Francisca, mãe do professor Isaías. É, seu Bajara, seu Manel, seu Antônio, enfim, todos vocês estão sempre na escuta aí. Muito obrigado, vamos de música. Já de volta, já pra correr pra assistir os jogos.
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É isso aí, de volta aqui na Rádio Cultura de Paulínia, no programa Mistura Mix, né? São 15 horas e 14 minutinhos, né? Eu vim só dar um salve aqui, deixar umas músicas legais aí pra vocês, tá? Esses dias de Copa do Mundo aí, né? Tem muitos jogos, mas hoje eu tô querendo assistir isso aí, tá México, né? Acho que é um jogo México, mas é assim, né? Vai ter os jogos da Copa aí, sábado vai ter também jogos, né? Não esquecendo que amanhã a abertura aí é do campeonato de futsal Master, né? Vai jogar, inclusive tô jogando num time aí, né? Tô no time de amigos do Valmir, né? Versus o Baixo Macuti, amanhã às 6 horas, né? Então amanhã é a abertura do campeonato de Master, vai ser bom demais, na sexta, dia dos namorados amanhã também, né? Dia de você sair com a sua patroa, dar uma voltinha, né? Curtir um pouquinho, tá bom? Tem festa também, viu? Vai ter festa no Dandô, né? Vai ter festa ali na... aqui na Fortaleza, Clube Fortaleza também, tá? Pra você prestigiar também, muito som ao vivo, muita gente bonita, então tá aí todo mundo convidado aí para diversas festas que vai ter aí no nosso município. Pessoal, ficando por aqui, tá? Muito obrigado aí, não vai ter oração pedir, mas o pastor ainda não viu, tá? Mas amanhã, se Deus quiser, eu vou tentar vir fazer a programação normalmente aí pra vocês. Beijão no coração, fique com Deus e até amanhã, se Deus quiser.

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0: Que é isso? Muito obrigado, compadre.
1: Quem gostou dá um grito aí.
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1: Igu, Igu. Só leu esse, hein?

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7: Agora as previsões para Áries, Touro e Gêmeos. Signo de Áries.
8: Nascidos entre 21 de março a 20 de abril.
9: Ariano, o céu de hoje indica uma vibe mais acolhedora, mas a tendência de querer controlar tudo ainda aparece por aí. Vale investir numa comunicação mais aberta para melhorar as relações. No amor, é um bom momento para focar no que realmente importa na relação. Deixe as preocupações de lado por um instante e se permita sentir mais.
7: Signo de Touro.
8: Nascidos entre 21 de abril a 21 de maio.
9: Taurino, se recolher um pouco e evitar estresse na escola pode ser uma boa pedida hoje. Aproveite para dar mini pausa.
8: Aio.
9: Taurino, se recolher um pouco e evitar estresse na escola pode ser uma boa pedida hoje.

0: permite lidar com seus sentimentos de forma mais leve. O céu mostra que seu relacionamento pode ser um porto seguro em vista nele.
1: Já já voltamos com as previsões para Câncer, Leão e Virgem.
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1: Agora, as previsões para Câncer, Leão e Virgem. Signo de Câncer.
2: Nascidos entre 22 de junho a 22 de julho.
0: Canceriano. Sua dedicação aos estudos está em alta hoje. Mas relaxe, não precisa fazer tudo sozinho. Abrir espaço para os outros ajudarem pode tornar tudo mais leve. No amor, o dia convida a dar mais atenção ao que o crush sente e pensa. Se aparecer algum atrito, lembre-se, equilíbrio é a chave.
1: Signo de Leão.
2: Nascidos entre 23 de julho a 22 de agosto.
0: Leonino. O céu de hoje convida a apostar em valores mais profundos, mas sem criar expectativas grandes demais. Tente equilibrar o que pensa com o que realiza. E se precisar, peça opinião para quem você confia. No amor, é hora de entender o que te incomoda e agir com clareza.
1: Signo de Virgem.
2: Nascidos entre 23 de agosto a 22 de setembro.
0: Virginiano. O dia aponta para uma conexão mais íntima e verdadeira. Aproveite para curtir esse momento. Só fique de olho nas finanças e evite gastos por impulso. No amor, coerência emocional é o caminho. Organizar os sentimentos fortalece o vínculo e traz mais segurança.
1: Já já voltamos com as previsões para Libra, Escorpião e Sagitário.
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1: Agora, as previsões para Libra, Escorpião e Sagitário. Signo de Libra.
2: Nascidos entre 23 de setembro a 23 de outubro.
0: Libriano. Nas relações pessoais podem surgir alguns momentos de tensão hoje, mas com empatia e disposição para ouvir, será possível restaurar a harmonia. No amor, o momento é favorável para fortalecer as bases da relação e encarar os desafios emocionais com mais maturidade.
1: Signo de Escorpião.
2: Nascidos entre 24 de outubro a 22 de novembro.
0: Escorpiano, a vibe do dia tem tudo a ver com cuidar da rotina. Um ponto de atenção é a intolerância, que pode aparecer em algumas situações. Procure valorizar a diversidade das pessoas ao seu redor. No amor, o céu favorece mais harmonia e compreensão.
1: Signo de Sagitário.
2: Nascidos entre 23 de novembro a 22 de dezembro.
0: Sagitariano, você pode se sentir bem e cheio de energia hoje. Aproveite para curtir o que te dá prazer, mas sem exageros. Nos estudos, equilíbrio e organização ajudam a reduzir o estresse. No amor, é um bom momento para resolver pequenas questões e fortalecer os laços.
1: Já já voltamos com as previsões para Capricórnio, Aquário e Peixes.
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1: Agora, as previsões para Capricórnio, Aquário e Peixes. Signo de Capricórnio.
2: Nascidos entre 22 de dezembro a 20 de janeiro.
0: Capricorniano. Hoje a família pode pedir uma atenção especial. Planeje bem o dia para evitar pendências, mas reserve um tempo para relaxar e se divertir. No amor, a tendência é lidar com os sentimentos de forma mais tranquila e madura.
1: Signo de Aquários.
2: Nascidos entre 21 de janeiro a 20 de fevereiro.
0: Aquariano, sua sensibilidade e capacidade de comunicação estão em destaque. Apenas tome cuidado para não se tornar crítico demais. Um pouco de descanso pode fazer toda a diferença. No amor, compreender melhor os sentimentos de ambos pode fortalecer a relação.
1: Signo de Peixes.
2: Nascidos entre 21 de fevereiro a 20 de março.
0: Pisciano. O dia favorece a versatilidade e o bom aproveitamento das oportunidades. Só evite gastar sem pensar. No amor, desafios podem surgir, mas com coragem e disposição será possível fortalecer os laços e resolver pendências. Dedicação e criatividade também ajudam você a se destacar nos estudos.
1: Você conferiu o horóscopo do dia. 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
4: Quarta-feira, 10 de junho de 2026, está entrando no ar mais uma edição do nosso Repórter Destaque. Eu sou Kleber Salles e a partir de agora você vai ficar muito bem informado. Uma pesquisa internacional trouxe uma descoberta interessante sobre o ambiente escolar. O desempenho dos alunos

0: está diretamente ligado ao estado emocional dos professores. Segundo o estudo, docentes que gostam do que fazem sentem satisfação ao ensinar, costumam oferecer aulas mais envolventes, estimulando o interesse, a confiança e os resultados dos estudantes. Os pesquisadores analisaram dados de quase 700 professores de matemática e mais de 17 mil alunos em países como Alemanha, Reino Unido, China, Chile e México. Para garantir uma comparação justa, todos os estudantes participaram de aulas semelhantes sobre equações. O objetivo era entender como as emoções dos educadores influenciavam a qualidade do ensino e a capacidade de desenvolver um pensamento crítico dos jovens. O resultado foi claro. Quando o professor está motivado e emocionalmente bem, os alunos aprendem mais. Já sentimentos como irritação e desânimo tendem a prejudicar a dinâmica da sala de aula. Segundo a coordenadora da pesquisa, Marina Helena Pfeiffer, ensinar não é apenas uma atividade intelectual, mas também emocional. Por isso, cuidar da saúde mental dos educadores pode ser um passo importante para melhorar a educação como um todo. Eu sou Kleber Salles e volto daqui a pouco em mais uma edição do nosso Repórter Destaque desta quarta-feira. Fique ligado.
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0: A Organização Meteorológica Mundial fez um alerta. O fenômeno El Niño pode retornar com força nos próximos meses, aumentando o risco de secas severas, chuvas intensas e ondas de calor em várias partes do planeta. Segundo a agência ligada à ONU, há cerca de 80% de probabilidade de o fenômeno se desenvolver entre junho e agosto. Especialistas explicam que o El Niño acontece quando as águas do Oceano Pacífico Equatorial ficam mais quentes do que o normal. Esse aquecimento altera padrões climáticos em diversas regiões do mundo, provocando mudanças significativas no regime de chuvas e nas temperaturas. Os modelos climáticos indicam que o próximo evento deve ter intensidade moderada a forte. O fenômeno costuma ocorrer a cada 2 a 7 anos e pode durar vários meses. Eu sou Kleber Salles e volto daqui a pouco com mais informações no seu rádio. Fique ligado.
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0: E a seleção brasileira está pronta para iniciar mais uma caminhada em busca do tão sonhado Hexa. O Grupo C da Copa do Mundo de 2026. No Grupo C, o Brasil terá pela frente Marrocos, Escócia e Haiti. A estreia será diante dos marroquinos, no sábado, dia 13 de junho, em Nova Jersey, nos Estados Unidos. O caminho até aqui foi marcado por mudanças. Desde a última Copa, a seleção passou pelas mãos de 4 treinadores até chegar ao comando do italiano Carlo Ancelotti. Ao mesmo tempo, uma nova geração ganhou espaço. Com Neymar enfrentando problemas físicos nos últimos anos, as atenções da torcida se voltam principalmente para Vinícius Júnior, além de nomes como Rafinha e o jovem Endrick. Dentro de campo, a expectativa é por uma equipe ofensiva e dinâmica. Ancelotti deve apostar em um sistema que valoriza a movimentação dos atacantes e a criação constante de oportunidades. A ideia é aproveitar a velocidade e a qualidade técnica do setor ofensivo para fazer a diferença. Mas o primeiro desafio promete ser complicado. Marrocos chega embalado pelo excelente desempenho na Copa de 2022, quando terminou em 4º lugar. Além disso, venceu o Brasil no último encontro entre as seleções em amistoso disputado em 2023. Ingredientes que tornam a estreia ainda mais interessante para os brasileiros. Termina aqui a edição desta quarta-feira do nosso Repórter Destaque. Com a apresentação e a produção de Kleber Salles, o Repórter Destaque volta amanhã. Grande abraço para você e até lá.
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